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Ué, né,

0: Pois é. Você tá aí, rapaz?
1: Aqui do outro lado.
0: O que é cabula?
1: Ah, cabula, rapaz, não era não passou nem o exame de sargento, saiu do carro.